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1: Muito bem, muito bem. Bom dia, bom dia, bom dia, bom dia. Estamos começando muito atrasado aqui, mas estamos começando devido à falta de luz, mas estamos chegando. Chegando nessa manhã linda, manhã maravilhosa, já de terça-feira. Aqui pela 95,3, mais uma vez, é um prazer estar com você. Eu sou o Tony Magno, me apresentando e pedindo licença para fazer parte da sua manhã. Sua manhã gostosa de terça-feira. Bom dia, bom dia. Alô, Ponta Porã. Alô, Pedro Juan Cavaleiro. Salve, salve minha fronteira querida. Muito bom dia. Você já tá ligado desde cedinho na 95, apesar que tava fora do ar, né? Por falta de luz. Que infelizmente todos os dias passa isso, né, cara? Todos os dias falta luz, já é até chato isso, né, cara? Alguma coisa que precisa ser resolvida, né, cara? Porque não é possível, todo dia faltar luz é brincadeira, né, cara?
2: Vai começar de novo.
1: Pedi aí aos responsáveis aí pra dar um jeito, né, cara? Porque todo dia faltando luz é brincadeira, né, cara? Não dá, assim não dá, né? Mas vamos que vamos, vamos pro lado bom, né, cara? Começando mais uma manhã sertaneja aqui pela 95,3, mais uma vez junto com você. 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Bom dia, bom dia! Bom dia.

Muito bem, muito bem. Agora são 8 horas e 12 minutos. 8 e 12 da manhã. Bom dia, você que está na sintonia. Alô, você, meus amigos do sítio da Chácara das Fazendas. Onde você estiver antenado,

Obrigado pelo carinho da sua audiência, obrigado pela sua sintonia. Até as 9:30 da manhã, tamo juntinho aqui pela melhor, né? Bom dia, Dona Maria, bom dia também. Bom dia, nossa amiga Marlene ali do Itamaraty, já tá na sintonia, tomando aquele chimarrão. Aquele cafezinho gostoso, né, cara? Até tô escutando o cheiro do café, hein? Oi, oh, bom demais estar com você. Hoje é terça-feira, dia 2 de junho. Estamos aí 50% do ano de 2026, hein, cara? É. Já é 2027. Meu Deus do céu. Bom dia, alô, meu amigo Joaquim. Bom dia, seja muito bem-vindo. Obrigado pelo carinho da audiência. Daqui a pouquinho a reflexão e a oração da manhã aqui na 95,3. Daqui a pouquinho. 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

muito bem, 8 horas e 23 minutos, 8h23 da manhã. Bom dia pra você que tá na sintonia, você que tá tomando aquele chimarrãozinho gostoso e curtindo a melhor, é claro, aqui na 95,3, as melhores sertanejas desde as 6h30 da manhã, horário sul mato-grossense. 7h30 da manhã, horário do Paraguai, nós estamos aqui, né? Eita, rapaz, isso quando não falta luz, né, cara? É. Bom dia, meu amigo Rodrigo Juqueri, tá na sintonia. Bom dia, maninho, ótimo dia pra você, boa terça-feira. Também meu amigo Terêncio Gaúcho, alô você, bom dia, tá na sintonia, curtindo a programação lá da capital, Sangapuitã, é? Também tá na sintonia comigo, claro, nossa amiga Maria tá na sintonia. Alô Maria, bom dia pra você, bom dia, ótima terça-feira, obrigado pelo carinho da audiência, vamos que vamos nessa manhã, né? Essa manhã gostosa já de terça-feira. Rapaz do céu, chegou segunda semana, passa voando, né, cara? Já terça-feira de novo. Meu sobrinho falava de novo, né? 0984-323-4646 já tá libera

Taço, tá bom? Conseguimos fazer voltar aqui no ar aí, ó, o zap zap do rádio, hein? Tá liberado pra você mandar a sua mensagem aqui no 0984-323346. Alô, minha amiga Marfisa, bom dia, ótima terça-feira, obrigado pelo carinho da audiência, obrigado pela companhia. Meu amigo Beto Silva também tá na sintonia. Alô, Betão, Beto Silva! Bom dia, terça-feira de muita alegria, de muita paz no coração, né? Palavras às vezes fogem da gente, né, cara? Um abraço a toda a galera lá do Itamaraty também na sintonia junto com a gente nessa manhã gostosa, manhã bacana, manhã ensolarada. E o sol já radiante aí, né, pra brilhar ainda mais o nosso dia. Eita, coisa boa, hein? Vai fora disso, né, cara? Oito horas e 25 minutos, daqui a pouquinho a reflexão e a oração da manhã. Enquanto isso, nós vamos ouvir Leandro e Leonardo, Namoro Novo. 8h25, bom dia, bom dia!

Muito bem, muito bem. Agora são 8 horas e 33 minutos. 8h33 da manhã. Vamos para a nossa reflexão da manhã. Oito horas e 33 minutos, 8h33, aquele momento gostoso da onde a gente dá uma paradinha, né, cara? Dá uma parada e fazer aquela reflexão para a gente começar o nosso dia da melhor maneira possível, né? Claro que, primeiro de tudo, agradecendo a Deus por mais uma oportunidade, por mais uma vez, Deus nos concedeu.

ter a graça, a misericórdia, por Deus nos estar presenteando com mais um dia espetacular, um dia maravilhoso, um sol radiante. E mesmo que o dia não tivesse esse dia maravilhoso, temos que agradecer a Deus, pois Ele sempre nos presenteia com mais um dia de vida. Cada vez que abrimos os olhos, cada vez que respiramos, recebemos a graça de Deus, recebemos a vida, recebemos o dom. E é claro, devemos ser sempre agradecidos a Deus. E você, como tem amanhecido hoje, hein? Agradecido a Deus, você tem amanhecido hoje dizendo: Pai, obrigado por mais um dia, obrigado, Senhor, por mais um início, por mais uma jornada que estamos começando. E é isso que nós devemos fazer todos os dias. E colocar as coisas em ordem, né? Tudo feito em ordem acaba bem. O construtor, quando ele vai construir, ele analisa. Ele mede, ele faz contas, ele vai analisando quantos tijolos precisa, quanto cimento precisa, quanto de areia, quanto de pedra, e assim por diante. Tudo organizado, para que tudo dê certo. E a nossa vida deve ser assim, no geral, né, organizado. Se você começar o seu dia de qualquer maneira, de qualquer forma, de qualquer jeito, assim será o seu dia, tudo bagunçado. E vai chegar um momento que você não vai saber nem para onde ir. Então, esse é o momento de você parar e analisar. E o decorrer do seu dia e o final do seu dia depende de como você vai começar. Tudo na vida é assim. Se você começa com organização, você vai ser organizado e o final vai ser um resultado positivo. Se você começa de qualquer forma, o teu dia vai ser de qualquer jeito. E o final vai ser nada mais, nada menos que frustrante, porque você não vai ter o resultado que você gostaria de ter. Por isso, sempre é bom dar uma parada. Sempre digo, nós temos muito mais tempo do que vida. Então, para que andar correndo? Para que andar apurado? Para que andar desesperado? Não, todas as coisas acontecem no seu momento, na sua hora exata. Mas nós devemos fazer a nossa parte. Devemos fazer aquilo que nos incube, aquilo que é nosso compromisso. Então devemos fazer as coisas como deve ser feito. E assim você vai ver que tudo vai dar certo. E eu quero hoje fazer essa reflexão junto com você aqui na manhã sertaneja.

E a nossa reflexão dessa manhã eu ofereço à minha amiga Marfisa, que sempre está ouvindo, meu amigo Beto Silva, Gaúcho, Terêncio, Rodrigo Juqueri. Também ofereço aí para o meu amigo José Anselmo, lá em Sinop, no Mato Grosso. Oferecendo também essa reflexão à minha amiga Marlene, também que está sempre na sintonia. Alô, meu amigo Joaquim, também está na sintonia. A todos vocês que todos os dias ouvem nosso programa, acompanham a reflexão. E com certeza eu sei que Deus, de uma forma ou outra, fala com você através dessas reflexões. Né? E a nossa reflexão de hoje, ela traz o título de O Vestido Azul. Era uma vez uma menina que vivia em um bairro muito carente, em uma casa muito pobre e que acostumava ir às aulas com roupas sujas e rasgadas. Ela também não tinha o costume de tomar banho todos os dias. Ficava triste porque seus colegas não gostavam de brincar com ela por causa das suas condições. E a sua professora, vendo isso, quis ajudar. Foi até uma loja, comprou um lindo vestido azul e deu à menina de presente. A menina adorou o presente e na escola mesmo, ela trocou de roupa e colocou aquele vestido azul lindo e maravilhoso que a professora tinha lhe presenteado. Chegando em casa, mostrou a sua mãe com toda alegria, com aquele sorriso no rosto, lindo presente que havia ganhado. Sua mãe, vendo o vestido, pensou: isso não é possível, não.

não é certo que uma menina usar um vestido tão lindo sem estar de banho tomado. Então, a partir daquele dia, começou a dar banho todos os dias na sua filha. Seu pai, vendo a filha tão arrumada, pensou então que não era certo uma menina tão linda viver em uma casa tão desarrumada e suja. Então ele resolveu fazer uns consertos na casa, pintar, arrumar uma parede aqui e outra ali, e também plantar um lindo jardim na sua casa. Seus vizinhos, vendo aquela casa tão linda e arrumada, pensaram então com eles que não era certo as outras casas estarem tão precárias e resolveram então também arrumar cada um, arrumar a sua casa. Fizeram um mutirão, se ajudaram e começaram cada um a reformar a sua casa. Então pintaram as casas, fizeram reparos também, limparam a praça e plantaram árvores naquele bairro. Um bom político, passando por ali, viu o que aquela gente tinha feito e pensou que não era certo que as pessoas tão esforçadas não teriam ajuda do governo. Então organizou uma comissão para fazer melhoramentos no bairro. Fizeram um parquinho, uma quadra de esportes, uma escola nova para as crianças. Todo mundo começou a trabalhar. Depois disso, outros bairros pobres ali aos redores também, vendo o que tinha acontecido, decidiram fazer o mesmo e a cidade toda foi melhorando. E a intenção da professora não era restaurar a cidade, mas a sua bondade com a menina desencadeou uma grande transformação. E a reflexão que fica hoje é: não é fácil consertar uma cidade, mas é bem simples dar um vestido azul a uma menina carente. Porque todo bem que fazemos tem um retorno. Nem sempre é claro, nem sempre se vê, mas tudo tem a sua volta.

E nós, hein, o que estamos fazendo para melhorar alguma coisa? Será que nós já presenteamos o vestido azul para alguém? Será que nós presenteamos algo para ajudar alguém necessitado, para que possa melhorar pelo menos o dia daquela pessoa? A professora simplesmente presenteou um vestido azul para aquela menina e desencadeou uma grande transformação. E a reflexão que fica é que tudo que você faz tem um resultado. Seja ela um resultado positivo ou seja ela um resultado negativo, dependendo da sua atitude. Podemos não mudar o mundo, podemos não ter a capacidade, nem a força, nem uma forma de mudar o mundo, mas se você fizer alguma coisinha de bem, já vai mudar o mundo de alguém. Não sejamos tão egoístas a ponto de dizer que não podemos presentear um vestido azul. Não sejamos tão egoístas ao ponto de pensar que só nós precisamos. E as suas atitudes podem mudar o mundo de muitas pessoas. Um simples fato de presentear um vestido azul mudou toda uma cidade. Sejamos de coração bom, sejamos pessoas do bem e você vai ver que tudo ao seu redor vai ser transformado. Cada vez que você fizer um ato de bondade, pode ter certeza que o resultado vem. Que hoje Deus possa tocar no seu coração, que Deus possa tocar a nossa vida e que possamos ser melhor que ontem. E se Deus permitir que nós vivamos amanhã, que sejamos melhor que hoje, pois nós devemos buscar a transformação primeiramente da nossa vida, primeiramente o nosso redor, procurar ser o melhor pai, o melhor filho, o melhor marido, o melhor vizinho, o melhor amigo. Sempre com a intenção de, é claro, que as coisas mudem para melhor. Tudo que você fizer vai voltar para você de uma forma ou de outra. E como diz o final da reflexão, muitas vezes a gente nem se dá conta dos resultados dos nossos atos, mas eles vêm. Todo bem que fazemos tem um retorno, nem sempre é claro, mas todo bem sempre volta. E assim, com essa reflexão, quero fazer a oração da manhã, agradecendo ao nosso Papai do Céu. E começar o seu dia agradecendo a Deus, você pode ter certeza, meu amigo e minha amiga, que o seu dia vai ser o melhor dia, que vai ser o dia que você vai conquistar muito mais daquilo que você espera. Pois você já amanhece agradecendo ao Criador por tudo de bom, bonito e belo que Ele tem feito para cada um de nós. E assim, nosso Deus e nosso Pai, mais uma vez nós estamos aqui, Pai. Diante da Tua grandeza, diante, Senhor, da Tua majestade. Primeiramente é para agradecer, ó Deus, por esse dia. Dia tão maravilhoso, dia especial. Agradecer, Deus, por essa luz do sol que brilha o nosso caminho, que ilumina, Senhor, a nossa vida. Obrigado, Deus. Obrigado, Senhor. Obrigado porque, mais uma vez, nós temos a oportunidade de começar ou recomeçar tudo de novo. Queremos, Pai, mesmo que muitas vezes seja difícil um recomeço, seja difícil continuar, nós queremos agradecer, ó Pai. Agradecer, ó Deus, porque o Senhor é bom o tempo todo, e o tempo todo o Senhor é bom. Obrigado, Pai eterno. Obrigado, Senhor, pela noite abençoada de sono, Deus, onde nós colocamos nossa cabeça no travesseiro, temos aquele cobertor quentinho, Pai, que nos aquece na noite fria. Obrigado, Senhor, pela cama aconchegante. Obrigado, Senhor, pelo teto que nos protege, Deus. Obrigado, Senhor, pela nossa casa.
Obrigado, Senhor, pela roupa que vestimos, pelo calçado que colocamos nos pés. Obrigado, Senhor. Obrigado pelo café da manhã. Obrigado, Deus, pelo almoço, pelo jantar. Obrigado, Deus, pelo nosso trabalho, que é de onde nós trazemos sustento para a nossa família. E que nunca, Deus, nunca falte o pão na mesa de nenhuma família, Pai. Obrigado, Senhor. Obrigado, Deus, porque mais uma vez o Senhor, Pai, nos permite estar ao redor de pessoas maravilhosas. Obrigado, Senhor, pelos nossos familiares. Obrigado, Deus, pelos amigos. Obrigado, Deus. Obrigado, Deus, pelo livramento que todos os dias o Senhor nos dá, Pai. A tua Bíblia, a tua palavra diz, Senhor, que o Senhor nos protege ao sair e ao voltar. Nós te agradecemos, ó Deus, pelo imenso amor, pelo imenso cuidado que o Senhor tem com cada um de nós. E obrigado, Pai, por ter tanto a agradecer e tão pouco a pedir, porque o Senhor já conhece, Pai, a nossa necessidade. O Senhor conhece, Pai, aquilo que nós precisamos para viver esse dia. Por isso, Deus, entregamos em Tuas mãos tudo o que há em nosso coração, Pai. Nossos pensamentos, nossos falar, nosso olhar, nosso sentir, Pai. Nós colocamos em Tuas mãos os planos que nós temos para a nossa vida, para a nossa família. Nós colocamos em Tuas mãos porque sabemos que o Senhor, Pai, tem o melhor para cada um de nós. E assim eu te peço, meu Deus, nesse momento, vai abençoando esta pessoa que está ouvindo essa oração, Pai. Abençoa, Deus. Abençoe a família, abençoe a casa, o lar, o trabalho. Abençoa, meu Deus, todos os planos. Que esta pessoa, Deus, possa alcançar, Senhor, a graça, a misericórdia. Que esta pessoa, Deus, possa hoje receber boas notícias. Que ela possa ter resultados positivos. E que nós, Deus, possamos mudar a nossa forma de pensar, de falar,

agir, sabendo Deus que tudo tem um retorno. Tudo que fizemos na vida vamos ter um resultado. E que nós possamos, Pai, nesse dia, se tivermos que mudar, Deus, que mudemos para melhor. Senhor, abençoa, Pai, esta casa, abençoa este lar, abençoa, Deus, esse comércio, esta empresa, abençoa este lugar, Deus, aonde estão ouvindo o rádio agora, Pai. Abençoa, Pai, que nunca falte, Deus, nada para este lugar. Se é um comércio, Deus, que tenha muitas vendas, muitos clientes. Se é aquele trabalhador, Pai, que vai em busca do ganha-pão, que ele tenha abundância hoje, Deus. E assim, Pai, eu te peço, onde houver tristeza, leve alegria. Onde houver dor, leve o alívio. Onde houver escuridão, leve a luz, ó Deus. Onde houver enfermidade, leve a cura completa, meu Deus. Senhor, onde houver desespero, leve a esperança. E assim, Deus, vai abençoando a nossa cidade, querida Ponta Porã, Pedro Juan Cavaleiro, a nossa fronteira amada, que haja, Deus, nesse lugar a paz. A paz de Deus. A paz que o homem precisa. Deus abençoe os meus colegas de trabalho, locutores, diretores, aos proprietários dessa emissora, que o Senhor Deus possa abençoar a família de cada um. Abençoe também, Deus, os nossos colaboradores, os nossos patrocinadores, a cada um deles, Pai. Retribua, Pai, a cada um deles aquilo que eles fazem por outras pessoas. Retribua, Senhor, a cada um de nós conforme o nosso merecimento. Assim, Pai, abençoe a nossa família, a todas as famílias, que Deus possa abençoar. E assim, Pai, nós te agradecemos. Obrigado, Deus!

0: abençoa, Senhor. A minha também. Que Deus abençoe a todas as famílias. Deus abençoe a sua casa sempre, sempre. E vamos que vamos nessa manhã.
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0: Até as 9:30 da manhã, junto com você aqui na melhor, na mais ouvida, mais querida da fronteira. Eita barbaridade, vamos que vamos nessa manhã gostosa, manhã linda aí de terça-feira pra você que já tá trabalhando, você que tá ouvindo a rádio, bom dia, bom dia! 8 horas e 56 minutos, 8 e 56, 7 e 56 em Ponta

0: bom dia, nossa amiga Ana Paula Castro, tá na sintonia, ouvindo a programação, ótima terça-feira pra você. Bom dia, Tony Magno, bom dia, tudo bem, tudo jóia? Tô ouvindo a reflexão de hoje, é muito bom ouvir todos os dias, eu ouço, obrigado pelo carinho, né? Nossa amiga Rosa, né, tá na sintonia. Depois da reflexão, toca a música aí, passa no sininho com o André Andrade. Já já vamos tocar, tá bom, Rosa? Bom dia pra você.
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0: Alô, meu amigo Alemão Marceneiro, bom dia, meu amigo Cristiano. Tá na sintonia também, trabalhando ao som da Impact FM. Ótimo dia pra você, daqui a pouquinho ele quer ouvir, né? Um vento, vamos tocar já já na sequência. Alô, meu amigo Alemão Marceneiro. Onde vai mensagem? Bom dia, Tony, bom dia, fantástico o teu programa, obrigado, maninho. Aqui é o Índio, toca música oferecendo pro meu cachorro. O
1: som dessa maneira,
0: o cachorro dele tá de aniversário, né, cara? Um ano de vida do fiel companheiro e filho. Eita, legal. Tem que ir assim mesmo, né, cara? Tem que cuidar bem dos animaizinhos, né? Mas, rapaz, quantos anos de aniversário, né? O cachorrinho dele tá de aniversário. Fazer um bolinho bem caprichado pra ele de atum, né, cara? Os cachorros gostam de atum, né? O nome do cachorro dele é o Pitoco, né? Vamos tocar a música do Pitoco pra ele daqui a pouquinho, né, cara? Pra ele, oferecimento de aniversário pro cachorro do nosso amigo Índio, né? Lá no Bosque Carandá, tá na sintonia, no Bosque Carandá, na escuta. Eita, rapaz, valeu, meu amigo Índio. Feliz aniversário pro seu cachorrinho aí, né? Parabéns pra ele, né? Rapaz, tem gente que faz isso, né? Tem gente que gosta muito dos animaizinhos, tá certo. Tem que gostar mesmo. E pra ter um animaizinho, tem que gostar e tem que cuidar bem, né, cara? Porque a gente vê de animaizinho por aí, né? Jogado nas ruas aí, cara. Falar nisso, cara, eu vou até tocar esse... Eu moro ali no bairro... Conave do Cerro Coraí.

cara. E ali tem aquelas estradinhas de chão ali, cara. O que a gente vê de gatinho jogado ali é brincadeira, né, cara? Se não quer animazinho, não joga não, gente. Pega o animazinho. Tem muita gente que gosta de animazinho, tem muita gente que cuida bem. Presenteia, coloca nas redes sociais que você tá dando um gato, um cachorro. Não joga por ele não, cara. Não seja mal. Não tem um coração de pedra, né, cara? Vamos cuidar bem dos animaizinhos, né? E você que tem animal, cuida do seu animal. Dá de comer, cara. Protege do frio. Se não gosta de cuidar, não tenha animaizinho, né, cara? Porque eles também, coitados, são, eles sofrem. Tem vida, né, gente? É. Então fica aqui um apelo do Tony Magno. A gente fala assim, cara, mas é sério, né, cara? O que a gente vê de gente jogando gatinho por ali, né, cara? Gatinho, cachorro, né? Tem que ter um pouquinho mais de consciência, né, cara? Tem gente aqui que não tem coração, né, cara? Pega e joga os animais em qualquer lugar, né? Não pode, não pode, não pode, né?

Muito bem, muito bem. Agora são 9 horas e 3 minutos, 9 e 3 da manhã. 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

muito bem aqui. Olha a mensagem que a Rosa mandou pra gente aqui. Falou, Tony, eu tenho 7 cachorros, tudo bem cuidado, que eu tenho tudo que achei, vizinhos, né? Todos bem tratados, todos bem cuidadinhos, ela vacina todos os seus. Tem isso também, né, Rosa? Tem que cuidar bem, tem que vacinar, tem que cuidar dos bichinhos, né? E ela disse que gosta muito deles, né? Todos que os cachorrinhos que ela tem, ela achou jogado e ela foi levou para casa dela. Um coração grande, né, Rosa? Tem que ser muito bom de coração mesmo para fazer isso, né? E a outra pessoa que jogou o cachorrinho aí, já coração de pedra mesmo, né? Parabéns, Rosa. Parabéns aí pelo carinho que você tem pelos animaizinhos aí, hein? Tem isso também, né, cara? Você que tem cachorro aí, você que tem animal, tem que mandar vacinar sempre que tiver vacinação e tem que fazer as coisas certas, né, gente?

0: 098-432-3346, canal de comunicação direto aqui nos estúdios da Impacto FM. Bom dia, Tony, bom dia, tudo bem, tudo jóia, aqui é o Júlio. Alô, Júlio, bom dia, maninho. Com muita satisfação que estamos ouvindo o seu ótimo programa, obrigado pelo carinho. Hoje estou de folga, maravilha, hein? Toca aí pra nós, Inventor dos Amores, com Gustavo Lima. Um ótimo dia pra você, beleza? Pra você também, meu irmão Julinho. Um abraço aí pro Júlio, pra Helena, o Dudu, da sintonia. Tá de folga hoje, Julião. Eita, coisa boa, hein, Júlio? Aproveite a sua folga aí, maninho. Um grande abraço pra você. Já já não vou tocar o modão pra você, hein? Fala aí, modão. Vamos atender pedido musical, né, cara? Vamos atender pedido musical aí antes que as pessoas fiquem bravas comigo, é? Manda um abraço, amiga Tereza, tá na sintonia. Alô, Tereza, bom dia, bom dia. Vamos abrir a sequência de pedido musical aqui com essa daqui, ó. Pássaro Sem Ninho. A Rosa pediu pra gente, hein? Com André Andrade.
1: Tá pra vocês agora?
0: 9:09. Bom dia, bom dia.
1: E vocês cantam com André Andrade agora, sim. Pássaro Sem Ninho. Olá!

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5: Muito bem, muito bem. Até as 9:30 da manhã, já estamos na reta final, hein?
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5: Muito bem, 9:23, deixa eu ver a mensagem que chegou pra gente aqui. Bom dia, amigo, bom dia. Quero mandar parabéns para minha esposa Rosa Gonçalves, está de aniversário hoje. Parabéns para Rosa Gonçalves, a parte do Rafael Florentin, mandando aí os parabéns para a esposa dele, está de aniversário hoje, né, cara? Hein? Parabéns para nossa amiga Rosa Gonçalves, está de aniversário hoje, hein? Muito bem, muitos anos de vida, felicidades mil para nossa amiga Rosa e da parte do Rafael. Bom dia, bom dia! 9:24, 9:24 da manhã, vamos atender o pedido musical aí do nosso amigo... deixa eu ver aqui, deixa eu procurar a música que o nosso amigo Cristiano pediu pra gente aqui, cara. Lembrei que eu não toquei o pedido dele, não, acho que ele pediu o vento, né, cara? Vou deixar tocando no final aqui pro nosso amigo Alemão Marceneiro, fechar com chave de ouro a programação, né? Já, já, vamos tocar o pedido musical dele, né?

0: Viajante solitário, César e Paulinho, quando são 9h26, já estamos na reta final da programação, mas vamos atender mensagens ainda, né? 0984-323-3346. Alô, você, bom dia.
1: Bom dia, Tony Magno, Neguinho Cowboy. Tá aí, sentando Mato Grosso, antes que acaba o programa. Pra mim, pro Bernardo, pro Lucas, Tonhão, seu Raul.
0: Beleza, maninho. Obrigado pelo carinho da audiência. Vamos deixar tocando aí no final da programação. Beleza, maninho? Nosso amigo Neguinho Cowboy na sintonia. Curtindo a programação. Deixa eu ver quem mais tá aqui. Alô, você, bom dia.
2: Bom dia, bom dia. Tony Magno aí. Como que você está aí, meu amigão?
0: Beleza, maninho?
2: Aqui é Penchado.
0: Penchado.
2: Vou mandar uma felicidade aí pro nosso grande amigo Damião aí. Seu vizinho do lavadeiro aí.
0: Epa, Damião.
2: Seu está de aniversário.
0: Oh, deixa o raço, 39
2: anos já. Damião, Damião, mais conhecido como Ocoyudo.
0: Ei, o Damião é gente boa, hein, cara. É, Damião, nosso amigo ali, nosso vizinho ali, né, cara. Damião, feliz aniversário, parabéns, meu amigo que tá de aniversário hoje. Tem churrasco no bairro, então, ali, hein? Valeu, Damião, valeu, nosso amigo Penchado aí, também tá na sintonia. Valeu pelo carinho, pela audiência. E feliz aniversário aí pro nosso amigo Damião, né? Meu vizinho ali, cara.
3: Socorro!
0: Muito bem, agora são 9 horas e 28 minutos, 9h28, a gente vai se despedindo já nessa manhã, manhã legal de terça-feira. Agradecendo a Deus em primeiro lugar por mais um trabalho no rádio, claro, agradecendo a cada um de vocês também que esteve comigo até agora, obrigado pelo carinho da audiência, obrigado pela sua companhia. Eu volto amanhã, se Deus quiser, claro, a partir das 7h30 da manhã, horário do Paraguai, até as 9h30, faz o programa Amanhã Sertaneja. Fique na sintonia, vem aí nosso amigo Xande Rezende, trazendo a festa de todas as manhãs, Estação 95, né, rapaz, aquela festa de todas as manhãs. Obrigado, Ponta Porã, obrigado, Pedro Ran Cavaleiro, obrigado pelo carinho da audiência, obrigado a cada um de vocês que esteve comigo. E eu volto amanhã, se Deus assim permitir. Deixando as últimas pedidos musicais. Passa no sininho e na sequência João Boiadeiro. Tchau, tchau. Fiquem com Deus e até amanhã.
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Olha a hora, olha a hora, olha a hora, 9 horas da manhã, mais 35 minutos, 9:35 da manhã, 8 horas da manhã, mais 35 minutos, horário Suma de Grossense. Bom dia, bom dia, bom dia, bom dia, amanhã já é terça-feira, edição do dia 2 de junho do ano 2026. Muito bom dia pra você, obrigado pelo seu carinho, pela sua audiência. Alô, Perão, alô, Ponta Porã, alô, você que tá do outro lado do rádio, obrigado pelo seu carinho, pela sua audiência. Eita, manhã gostosa, né, de terça-feira, obrigado, obrigado a todos. Tamo aí pelas ondas da 95.3 Impacto FM. Obrigado, obrigado, obrigado a todos aí. Tá na sintonia, tá na melhor, tá nas ondas. Estação 95 até as 11:30 da manhã.

Bom dia pra você que tá na sua casa, você que tá no seu trabalho, você que tá ouvindo também a gente pela internet. Obrigado, obrigado a toda a edição do dia 2 de junho. E a você que tá cometendo mais um ano de vida, muitos e muitos anos de vida, muita saúde, alegria sempre. E esta data se repita por muitos e muitos anos. Bom dia, bom dia.

0: bem de telefone já está liberadíssimo, liberadíssimo para você estar participando pelo 0984-323-346. Bom dia, bom dia, bom dia. Vamos que vamos até as 11h30 da manhã. Eu daqui, você na sua casa, no seu trabalho, em qualquer lugar, gente. Bom dia a todos, a toda na sintonia. Amanhã é bonito, sim, de terça-feira.
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Aí, sucesso bonito de Los Mier. 9 horas da manhã, mais 55 minutos. 9h55 da manhã. 8 horas da manhã, mais 55 minutos. Melhor horário, Suma de Grossense. Bom dia, bom dia, bom dia. Obrigado, meu amigo índio. Já já a música, nosso amigo índio pediu, rapaz. É. Valeu, amigo índio. Tá na sintonia dessa manhã já de terça-feira.

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1: Aí estamos de volta, Grupo Uno. 10 horas não é mais 15 minutos, 10 e 15 da manhã. Fala, meu amigo Neguinho Cowboy.
2: Bom dia, meu amigo Charles, Neguinho Cowboy na área. Toca aí um forró boys pra nós aí, pra mim, pro Bernardo, pro Lucas, pro seu Raul, Tonhão. E pro meu amigo Penchado. Segue o líder, Penchado.
1: Daqui a pouco tem forró boys. De parte de todos os chicos do grupo. Também tem a sintonia Edmara lá no Jardim Botânico, pediu Los Celestiales, Andréia.

de terça-feira, gente. Eita, edição do dia 2 de junho já, já. Meio do ano. E a todos, a toda na sintonia, obrigado, obrigado pelo seu carinho, pela sua audiência. Estação 95, eu daqui, você na sua casa, no seu trabalho, em qualquer lugar, gente.

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0: Aí estamos de volta, 10 horas da manhã, mais 43 minutos, 10h43 da manhã. Fala, meu amigo Neguinho Cowboy.
1: Bom dia, meu amigo Xande, sextou. Terça-feira, né, Xande? Já tô querendo ficar bíblico, já nem bebi ainda. O Xande toca a tristeza do Jeca pra nós, hein? Pra mim, pro Bernardo, pro Luco, pro Tonhão, seu Raul, meu amigo Penchado.

0: Ai, sucesso bonito de Rick Renner, né? Linda música, só pensando em você. 10 horas da manhã, mais 47 minutos, 10h47 da manhã, gente. Ei, que essa música é? Ah, KLB. É, 5h47 da manhã, obrigado a todos, tá na sintonia dessa manhã, legal já de terça-feira, ótima manhã de terça-feira, fica junto comigo até as 11 da manhã.
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Aí estamos de volta, 11 horas da manhã, mais 7 minutos, 11 e 7 da manhã, horário aqui do Paraguai. 10 horas da manhã, 7 minutos, horário do Suma do Grossense. Obrigado, obrigado a todos, a doutora Sidonia também pelo 0984-323-346. Bom dia, excelente manhã de terça-feira. Terça-feira bonito, sol radiante. A todos, a doutora Sidonia, bom dia, toda a equipe da Maneira Flórida. É, vamos usar compras e vendas de uma vez. 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Bom dia, Tony Orientares, alô, meu amigo Tonho. 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

0: Olha a hora, olha a hora, 11 horas da manhã, mais 15 minutos, 11 e 15 da manhã. Alô, meu amigo Ag também tá na sintonia, valeu, Ag. Vamos que vamos, até as 11h30 da manhã, depois tem programa Marcelo André junto com você nessa manhã já de terça-feira.
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0: Muito obrigado.
1: É, coisa boa.
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1: Aí, sucesso bacana de Latino. Eita, Latino, hein?
2: Cowboy.
1: 11 horas, são mais 28 minutos, 11:28. Bom dia, Xande. Toca a música de José Augusto da Rosa, lá da Chácara Coqueirinho.

Obrigado, obrigado a todos, que esteve comigo nessa manhã legal, dia de terça-feira. Tô de volta às 14 horas. Programação aí, Conexão Jovem. Na sequência vem aí, programa Marcelo André. Vambora com a música de José Augusto. Na sequência tem Marcelo André. Programaço pra você nessa manhã de terça-feira. Tchau, tchau. E até às 14 horas, junto com você aqui pelas ondas da 95.

0: Bom dia, Pedro Juan Gabaleiro. Bom dia, Ponta Porã, fronteira mais linda do mundo.
1: Sem ninguém, cadê você?
0: Tô aqui, meu filho. A partir de agora, só sucesso da boa pra você nessa manhã, e é claro. A sua participação pelo 098-4323-346 começou, hein? 10 horas da manhã e 40 minutos pelo horário do Mato Grosso do Sul, 10 horas da manhã e 40 minutos. Pelo horário Paraguai, 11 horas da manhã e 40 minutos, começando o programa Marcelo André, edição de terça-feira, hoje dia 2 de junho do ano de 2026.

Como é que você tá, hein? Tudo bem? Tudo jóia? Estamos no ar pelo 95.3 FM Impacto. Programa Marcelo André, hein? Entrando nos sentidos do seu coração. Já manda pra mim mensagem, já manda mensagem pra você que tá aí ouvindo o nosso programa nessa manhã gostosa, um vento gelado, né, gente? Você tá doido, velho? 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Bom dia! Cadê você? Começando o nosso programa, meu amigo.

0: Um abraço para os nossos grandes amigos pedreiros, construtores civis, ajudantes de pedreiro, ouvindo a nossa programação. O programa de maior audiência nesse horário, hein?
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0: Vamos abrir o WhatsApp do povo, produção. Vamos abrir o WhatsApp do povo agora. É agora que eu quero ver, hein? A participação dos meus queridos amigos. Essa Pedro Juan Cavaleiro, em volta por ano meu.

0: a manhã mais gostosa do seu rádio, meu amigo, minha amiga. Tá chegando o áudio do povo, a produção tá me dizendo, solta, meu filho.
1: Bom dia, Marcelo. E aí, tranquilo?
0: Ô, como você tá? Como é que tá, Matheus?
1: Beleza? Beleza. Manda um salve pra nós aqui, ó. Estamos aqui no, Camel Saad, aqui, ó, Saad, na oficina do Cláudio. Aqui.
0: Na oficina Beleza? Do Cláudio. Um abraço pra você, Matheus. Um abraço pra oficina do Cláudio, ouvindo a nossa programação.
1: Ouvindo a tua rádio aqui agora, aqui, ó.
0: Aí
1: sim. Milhões aqui na oficina.
0: Aí sim, hein, cara.
2: E pra nós, Marcelo, aqui no Lavrado Planalto, eu e o Joelson, estamos conectados na tua rádio.
0: Maravilha, meu grande amigo Hélio. Pessoal ali no Jardim Planalto, hein? Lava Jato Planalto. Um abraço, Joelson. Olha lá, do Camel Saad ao Jardim Planalto, só dá programa Marcelo André, hein? Cadê aquela parte que ele fala? Cadê? Aí, ó. Mais áudios do povo aqui no nosso programa. Solta, meu filho!
3: Bom dia, Marcelo André, Neguinho Calvó. Ô, meu amigo, toca aí uma carta. Estou escrevendo essa carta, meus plantos.
0: Meu Deus!
3: Milionários é rico. Pra mim, pro Bernardo, pro Tonhão, Lucas, seu Raul e Peixado.
0: Maravilha! Ô, Neguinho, essa música podia trocar a letra, né? Podia ser assim agora. Estou escrevendo este zap meio aos prantos. Horas da manhã e 48 minutos pelo horário do Mato Grosso do Sul. Solta a vinheta, meu filho.
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0: Não, meu filho.
2: Amigo, toca uma música.
0: Ah.
2: Toca uma música, Thiago.
0: Uma música pro Thiago?
2: Chico Rei Paraná.
0: Chico Rei Paraná. Beleza, meu querido. Vamos lá, participa comigo. 0984-323-346. Vai, vai, vai, vai, vai, vai, vai.

0: demais aqui. Bom dia, Marcelo. É o Éder Santos DJ. Um abraço, Éder Santos DJ. Minha amiga Cecília, bom dia, Marcelo. Tudo bem com você? Que seu dia seja abençoado por Deus. Obrigado pra você também, Cecília. Quem mais ouvindo o nosso programa? Audiência fenomenal, hein?
1: Bom dia, Marcelo. Deus abençoe nosso dia.
0: Amém.
1: Que Deus te abençoe sempre.
0: Valeu, querida. Um abraço pra você, Agripina. Obrigado pela companhia, pela audiência. Tamo junto, hein? Tamo junto. Um abraço pro nosso grande amigo Fred Sanches. Ele tá perguntando como é que tá a Supernet Wi-Fi agora. Agora tá 10, hein, Fred? Agora o Wi-Fi aqui da nossa rádio tem o padrão Supernet. Top demais, hein? Ai, ai. Pois é, rapaz. Um abraço pro Fred Sanches, hein? Pessoal aí da Supernet. Agora o Wi-Fi aqui tá top, hein, Fred? Vamos falar bem a verdade pra você. Agora o Wi-Fi tá top. Não estamos mais operando com sinal de fumaça, né, meu filho? Hã? Pois é. Um abraço pro nosso grande amigo Índio. Tá pedindo aí Fogo e Paixão. Ele tá apaixonado.

0: emocionado hoje, né? Não é possível, produção. Ele tá pedindo a música do Vando, Fogo e Paixão, será? Mas não é possível. Em plena terça-feira, aliás, é possível sim, né? Daqui a 10 dias é dia dos namorados. Hã?
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0: dos Porã. É, pois é.
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0: 10 horas da manhã e 56 minutos, meu filho.
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0: E agora, Ponta Porã?
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0: 10:56, tem mais áudios do povo, tem mais áudios do povo aqui no nosso programa.
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0: Solta, meu filho.
2: Bom dia, Marcelo. Beleza, meu
1: bom
2: amigo?
1: Dia.
2: Como é que você tá?
1: Bom.
2: Máquina.
1: Máquina.
2: Tá pra nós aí, um Chico Rei e Paraná.
0: Ah.
2: Canarinho prisioneiro.
0: Casarinho, eu ia falar casarinho, produção.
1: Marcelo de André.
0: Canarinho prisioneiro.

Um abraço aqui pra... deixa eu ver. Um abraço pra Eliane, ouvindo aí o nosso programa no Jardim Ivone. Alô, Eliane, bom dia. Não vai queimar o arroz ouvindo Marcelo André, hein, minha filha? Horas da manhã e 57 minutos pelo horário do Paraguai, né? O horário paraguaio são 11 horas e 58 agora. Pelo Mato Grosso do Sul, 10 horas da manhã e 58 minutos. Cadê a música, produção? Eu não tô ouvindo, eu sou surdo. Eu sou surdo. Agora, revivendo a época do Silvio Santos, em nome do amor.

fronteira mais linda do mundo. Eu gosto tanto de vocês, hein? Impacto FM 95.3. Nesse exato momento, em primeiro lugar na audiência. Vamos lá, hein? A primeira figurinha de hoje.

A figurinha do fantasma. Agora é que eu quero ver, né? A figurinha do fantasma.

0: Colônia Ponta Porã. Eita, nós! Começou o programa, Marcelo André, seu programa de rádio preferido, hein? (0984-323-346) para você participar comigo. Ai, ai, depois dessa diversão toda, cansa, rapaz? Você acha que não cansa? Dá trabalho para fazer esse programa, meu filho.
1: Bom dia, Marcelo André. Manda aí um Amado Batista para nós aí, para animar essa terça-feira aí. Que tal osso essa terça-feira?
0: Ele só sabe reclamar, né, cara?
1: Um Guns N' Roses pra nós aí, pra animar aqui.
0: Aí, ó, tá vendo?
1: Eita, nós.
0: Eu, sinceramente, eu nunca ouvi o Emerson falar... Não, hoje tá bom. Eu nunca ouvi, cara. O bicho só reclama, cara. Impressionante. Como é que meu grande amigo Emerson Edemar Caetano Gonçalves Dutra reclama, né, cara? Não pode, hein? Não pode, hein, meu filho? Estão dizendo aqui pra mim, começou a bagunça.

0: agora? Menininha,
1: meu amor.
0: Menininha, meu amor.
1: Menininha, meu amor.
0: Eu quero que você mande um áudio pra mim dizendo o seguinte, que vai substituir a segunda figurinha de hoje. Qual é o programa de rádio que você gosta de ouvir nesse horário? Qual é o programa de rádio, hein? Qual é o programa de rádio que você gosta de ouvir neste horário? Manda seu áudio pra mim.
1: Tem sido muito difícil pra mim.
0: Não, porque eu pergunto assim, cara, porque tem uns caras que ficam falando que é o maior do estado do Mato Grosso do Sul.
1: Né?
0: Ninguém nem sabe onde é que fica a rádio do cara, né, velho? Pois é.
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0: 11 horas da manhã e 4 minutos aqui no nosso programa. Tem áudio, meu filho, tem áudio. Solta o áudio do pessoal. Cadê? Solta.
2: Bom dia, Marcelo André.
0: Bom dia.
2: Aqui é a Dona Helena do Canal Sábio.
0: Dona Helena.
2: Será que dá pra você tocar pra mim aquela música Fogo e Paixão do Vando?
0: Do Vando?
2: Muito obrigado por atender.
0: Um abraço, querida, mas eu já toquei essa música, foi a primeira de hoje, né?
3: Pô, toca um Guns N' Roses pra nós aí, pra animar aqui.
0: Ah, tá bom, vou tocar um Guns N' Roses pra animar aí, fica tranquilo, meu filho.
4: Bom dia, meu filho.
0: Bom dia, bom dia.
4: Como que você está, meu filho?
0: Tô bom e bonito.
4: Penchado aqui, meu filho.
0: Mas pra variar, né? Pra
4: feliz
0: variar.
4: Feliz terça, meu filho.
0: É, agora você não fala do Flamengo, né, cara? Agora você não fala do Flamengo. Flamengo, né? Não, daquele caldo de urubu que nós comemos no sábado passado, né, filho?

0: de rádio que você gosta de ouvir nesse horário. Ninguém mandou nada até agora, ou seja, não, é aquilo que eu falo, né, velho? Esse programa, ele foi eleito o pior programa de rádio no Guinness Book em 1981.
1: Se você tiver outro, menininha,
0: nós entramos no Guinness Book, acho que é o nome, né? Como o pior programa de rádio do mundo. Nós fomos eleitos em 1912.

0: música, quem? Como é que é o nome dessa música? Desse grupo aí, produção. Não sei como é que é o nome, me fugiu da cabeça. Los Angeles Azules, não? No, não. Los Angeles de Charlie. Sei que você fez os meus castelos. Alô, meu amigo Cristiano Schwengel.
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0: Alemão marceneiro ouvindo nosso programa.

0: Tem mais áudios do povo só aqui chegando no nosso programa, meu filho, solta logo.
1: Ô Marcelo, por falar de calda, hein, Marcelo, ô, no churrasco do Xande lá, o Xande convidou todo mundo, ninguém foi, sobrou muita carne, hein?
0: E que churrasco?
1: E muito guti-guti, hein?
0: Eu não tô sabendo disso não, meu filho.
2: É mesmo, né? Eu quis... não tava aqui pra ouvir.
0: Ah, você não tava ouvindo.
2: Então vamos ouvir do Amado Batista.
0: Ah.
2: É, aquele que... eu não lembro bem como que é o nome.
0: Eu também não lembro, eu também não lembro.
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0: Eu também não... eu não lembro, dona Helena. Se a senhora não lembra, imagina eu.

0: Se a Dona Helena não lembra da música, imagina eu.
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0: Ai, meu Deus do céu.

como, cara, não tem como, sinceramente não tem como, não tem como, né? Um abraço aí pro Paulo Garcete, pra Silvana, né? Todo o pessoal aí ouvindo o nosso programa. Beto Silva, se estiver ouvindo, manda um áudio aqui pra eu lembrar da sua voz. Essa voz de veludo que você tem, meu filho. Ah,

0: Telefone final 09, tá dizendo o meu amigo Santiago. Bom dia, Marcelo André, ouvindo seu programa.
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0: Alô, Santiago. Bom dia, Marcelo André, o locutor mais animado da fronteira. Adoro ouvir seu programa. Manda um abraço pra gente aqui no São Bernardo 2. Um abraço pro São Bernardo 2, né?
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0: Um abraço pra Leidiane, que tá fazendo mais um ano de vida hoje.
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0: Meu amigo Clay Artesanatos.
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0: Um abraço pra você. Rapaz, o Clay faz uns moldes. Cara, que coisa linda, hein?

0: horas da manhã e 15 minutos, trazendo o sucesso de Amado Batista.
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0: sei pra animar aqui.
1: Ai, meu Deus! Amado Batista aqui no nosso programa, né, cara? Pelo amor de Deus! Princesa, né, produção? Eu fico até desconcertado em falar essa música, né? Em anunciar essa música, aliás.
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1: 11 horas da manhã e 19 minutos pelo Mato Grosso do Sul. 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

0: 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Horas da manhã e 23 minutos, tem mais áudios aí, produção, tem mais áudios, vamos ver se tem mais áudios aqui, a produção tá me dizendo que tem, né, produção? Eu não sei se tem também, né?
1: Ô, toca um Guns N' Roll pra nós aí, pra animar.
0: Não, esse aí já foi, meu filho, esse aí já foi, já solta outro.
2: Bom dia, Marcelo de André, tudo bem?
0: Tudo bom.
2: Queria mandar uma música pra nós aí, Amado Batista, Carrinho de Mão.
0: Carrinho de Mão?
2: Aqui é pro Bodão e pro Zé Carlos. Os gurizados estão batendo aqui no concreto aqui, cara, né? Vai almoçar uma hora por ele. Durante tem que carregar tudo aqui, a laje, né? A gente não almoça, Marcelo André.
0: Aí, bonito.
2: Manda a música pra nós aí.
0: Um abraço pra vocês, Amado Batista, Carrinho de Mão. Procura aí, produção. Não é aquela que fala assim, carrinho de mão, pata. Não, né? Tem nada a ver, né? Tem nada a ver. Lançamento aqui no nosso programa, Grupo Fronteira. Bye! Bom dia pra você.

0: Sucesso pra você, na verdade já é, né? Música lançada 4 dias atrás do Grupo Fronteira. E já tem 249 mil visualizações, hein? O nome dessa música é Bye. Bye de Bye Bye. Grupo Fronteira aqui no nosso programa.
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0: 11 horas da manhã, 27 minutos, 11:27, vou abrir o WhatsApp, hein? Atenção, Pedro Juan Gabaleiro, atenção, Ponta Porã. Vou abrir o WhatsApp agora. Agora é que eu quero ver. A participação do povo, meu filho. A participação do povo, meu filho. 098-432-3346. Manda pra mim. Manda um áudio. Qual é o programa de rádio que você gosta de ouvir nesse horário, hein?

Um abraço para as minhas amigas donas de casa aí, para você que está cozinhando aquele talharim, né? Tá prestando atenção no programa do Marcelo André e queimou tudo o talharim, velho. Jogou para os cachorros comer, os cachorros não querem. É complicado, né, minha amiga dona de casa? Eu sei o que você passa, minha amiga dona de casa. Chegando mensagem aqui. Bom dia, Marcelo André, tudo bem? Toca música com Zezé de Camargo e Luciano, qualquer uma. Minha amiga Dona Rosa. Quem mais vai mandar mensagem pro Marcelo André? Ninguém mais, cara. Tá vendo como a gente não tá valendo nada, velho? A gente não tá valendo nada. Oh, meu Deus. 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Eu pedindo pros nossos ouvintes mandar áudio, ninguém manda. Pedindo pra mandar mensagem, ninguém manda. 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Tamo feio na fita, hein, meu filho?

0: trazendo pra você o sucesso de Los Tames. Nossa. Daqui a pouco, né? Segura essa música aí, produção. Segura aí, meu filho.
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0: Vamos com mais. Tá chegando o áudio do povo aqui. Dona Helena. Dona Helena, a senhora esqueceu a sua música. Se a senhora esqueceu, imagina eu, Dona Helena.
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0: Tá vendo? Pelo menos um ouvinte nós temos, né, velho? E 31 pelo Mato Grosso do Sul.
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0: Bom dia, Marcelo, toca pra gente a música do Latino Me Leva, pra recordar nas épocas dos anos 90, época em que éramos felizes e não sabíamos. Quem tá mandando pra você essa mensagem, o nome é, me chamo Júlio. Júlio, tá ouvindo o nosso programa ali no Conjunto 9.

Nova Ponta Porã. Aí, ó. Agora, quem tá operando betoneira uma hora dessa, com essa música vai operar mais rápido ainda a betoneira, né, meu filho? Olha só.

Um abraço pra minha amiga dona de casa, que pegou o seu avental, colocou na vassoura e está dançando com esta música aqui, ó.

0: Rapaz do céu, graças a Deus nesse exato momento. Em primeiro lugar na audiência, obrigado de coração.
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0: 11 horas da manhã e 37 minutos, tem mais áudios do povo. Solta, meu filho.
2: Fala, meu amigo, tudo certinho, beleza? Estamos aqui na audiência da rádio, aqui, maravilha. Ó, tá top a programação.
0: Meu amigo William.
2: Rapaz, queria ouvir a música O Avião Balança com Tchacabum. Pode ser?
0: O avião.
2: Obrigado.
0: O Avião Balança. Agora eu fiquei curioso, ô produção. Procura aí, meu filho. O Avião Balança. Quem pediu foi nosso grande amigo William, né? Ouvindo aí a nossa programação. Bom, se eu me lembro, não me recordo. É esse? É esse, produção? Mas que barbaridade! Isso aqui é da época do carnaval? Hã? Será que ele tá no avião ouvindo o nosso programa? É possível, né? Será que ele pegou o azul agora há pouco ali no aeroporto?
3: Que turbulência!
0: É possível que seja, né, produção? Aí, ó. Olha, minha amiga dona de casa, se você tem artrite, artrose, tudo que termina com ose, se você dançar essa música, sai tudo, né?

0: Me lembra da época do... Como é que era o nome daquele carnaval de rua que tinha aqui em Ponta Porã? O... Ponta Folia, eu acho que era, não era? Não lembro mais. É, eu acho que era Ponta Folia, né? Na época do finado prefeito Wagner Piantoni, quando tinha aquele carnaval de rua ali na Avenida Brasil. Quem foi, hein? Era desse naipe aqui, né? Tu vai pra lá e vem pra cá. Tu vai na frente, eu vou lá. Tu não chegou lá nem sabia. Da manhã, 39 minutos aqui no nosso programa.
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0: Vamos ver mais áudios do povo chegando aqui no nosso programa. Que loucura esse programa hoje. Isso aqui é bagunçado mesmo, né? Todo mundo sabe. Esse programa aqui, ele é desnorteado. Ele é totalmente desgovernado, esse programa.

0: Deixa eu ver aqui, meu filho. Tá chegando mais áudios do povo nesse programa. Solta!
1: Bom dia, Marcelo André.
0: Bom dia.
1: Aqui é Mari Romeiro.
0: Oi,
1: do bairro Jardim Ivone.
0: Tudo bem?
1: Toca pra nós a música com Bruno e Marrone. Se não tivesse ido, em um dia abençoado pra
0: você,
1: todos
0: também,
1: nós.
0: Pra você também, Mari. Obrigado. Se não tivesse ido, eu era mais feliz. Não era isso? Vou mandar pra você daqui a pouquinho, tá? Um abraço aqui pra minha grande amiga loira lá no Jardim Planalto, pessoal da Conveniência, bom demais aí ouvindo a nossa programação, hein?

0: Tem mais áudios do povo chegando aqui no nosso programa. Solta, meu filho.
1: Ô, meu amigo Marcelo, manda uma do Kid Abelha, que até agora não tocou nenhuma do Kid Abelha pra nós aí, hein?
0: Kid Abelha, boa, boa, Kid Abelha.

Bom dia, Marcelo André. Você está elétrico hoje. Hoje eu tô. Hoje eu tô mais elétrico que a Energiza. Tá pedindo aqui a música com Márcia Ferreira, Chorando Se Foi.

Aí o sucesso pra você com Márcia Ferreira aqui no nosso programa em Chorando Se Foi. Um abraço lá pro nosso grande amigo Wilson, ouvindo aí o nosso programa, hein? Wilson Construtor, pedreiro, encanador, reforma de banheira, de tudo, né, cara? Quem mais mandou mensagem pra gente? Agora eu não sei quem é que mandou.

0: flor de primavera. 11 horas da manhã e 53 aqui no nosso programa. E acabou o programa, né, velho? Acabou, já era, terminou. 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
0: Agradecendo a sua audiência.

0: não dá pra esperar não, né, velho? Não, acabou, já era, já foi. A primavera. Obrigado a todos que estavam comigo até nesse exato momento na companhia pela Impacto FM 95.3. Muito obrigado mesmo. E é por isso, Marcelo André, te peço, promete voltar amanhã ou a qualquer momento.
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0: Não, não dá não, não dá não.
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0: fronteira mais linda do mundo. Continue linda, porque eu gosto, e eu gosto, e eu gosto muito de te ver assim.
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0: Desejo a todos um ótimo começo de tarde, uma excelente terça-feira. Beijos, gente, se cuidem, tá? Fiquem todos com Deus. Obrigado pelo carinho e pela audiência. Bom almoço a você que está almoçando agora. Muito obrigado pelo seu carinho.
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0: Estaremos no ar amanhã, nesse mesmo horário. Beijos, gente, tchau.

Obrigado, galera. Vocês são demais da conta. Obrigado pela presença de cada um. Estamos subindo mais um degrau na nossa carreira, graças a cada um de vocês que estão aqui, tá bom?

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Foi campeão nesse mesmo touro. Abriu a porteira, deixando a Colômbia, Toro, Capone, do Calvin Fernando, é o Celso Gadir. Vai embora, campeão, balança, campeão. Bate palma pra ele. Estou aqui, oh meu Deus.

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0: Olha a hora, olha a hora, olha a hora, 15 horas e 20 minutos, 15 e 20, horário oficial aqui no Paraguai, 14 horas e 20 minutos, pelo horário oficial sul-mato-grossense. A partir de agora estamos aí nas ondas da 95.3 em Pacto FM com a programação aí, Conexão Jovem. Eu daqui, você na sua casa, né, no seu trabalho, esta tarde gostosa já de quarta-feira, dia 2 de junho do ano 2026. Boa tarde, Pedro Juan, muito boa tarde, Ponta Porã. Seja bem-vindo a você também que está ouvindo também a gente pela internet. Obrigado, obrigado a todos, a toda aí pela sintonia. Também o telefone já está liberadíssimo, liberadinho para você estar participando aqui pelas ondas da 95.3 Impact FM. Programação aí, Conexão Jovem, pelo 0984-323-346. Tivemos uma queda de energia elétrica, mas estamos de volta.
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0: 15 horas e 22 minutos, 15 e 22, horário oficial aqui do Paraguai, 14 horas e 22 minutos, pelo horário Suma de Grossense. Alô, meu amigo Claudio aí, tá na sintonia. Alô, meu amigo Carlos, Guilherme, a todos, tarde já de terça-feira.
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0: Vamos que vamos, dessa tarde legal já de terça-feira, rapaz.

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estamos de volta, estamos de volta. 16 horas e 10 minutos. 16 e 10. Horário oficial aqui do Paraguai, 15 horas e 10 minutos. Horário oficial Sul Mato Grossense. Eita, nós aqui não é terça-feira, bonito dia, rapaz. Bom demais, só, hein?

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1: Aí estamos de volta, 16 horas e 36 minutos, 16 horas e 36. Obrigado, obrigado a todos, a toda na sintonia aqui pelas ondas da 95.3 em Pacto FM. Programação Conexão Jovem, essa tarde, terça-feira, bonito, bonito, bonito, tá aí, rapaz? Bom demais o tempo, hein? É. Também telefone liberadíssimo para você estar participando e pedindo a sua música pelo 0984. 323-346. Alô, você, meu amigo, alô, você, minha amiga, tá na sintonia. 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Obrigado, obrigado, obrigado a todos, alô, meu amigo Sander Ruiz.
2: Boa tarde, fala meu amigo Xande Rezende. Ah, hoje tá bem agradável, hein, Xande? Começo de semana, começo de mês. Toca qualquer uma aí, um flashback pra nós aí.
1: Valeu, valeu, valeu, meu amigo Sander Ruiz. Que já recebeu, né, César? Já recebeu, tá com dinheiro no bolso, dinheiro na conta, né, César? Mandando boa tarde especial também a toda a equipe da Guarda Municipal de Ponta Porã.

obrigado. Valeu, valeu, toda a equipe aí trabalhando, hein? É, todo mundo tá trabalhando. Por quê? Porque já receberam. Valeu, valeu, valeu, meu amigo. Ô, César, deixa eu dar uma melhorada, César. Deixa eu dar uma melhorada aí, que tô meio gripadinho, né, cara? É tá meio totóizinho. Olha que eu melhorar, vou tomar aquele guti-guti estupidamente gelado, tá bom, César? Aí vamos tomar aquele guti-guti estupidamente gelado, hein? Eu lembro uma vez, Marcelo, que o César aí, demorou um ano pra ele pagar um engradado de cerveja, hein? Pagou parcelado ainda, hein? Engradado de cerveja pagou parcelado em um ano, hein?

0: sucesso bacana de Mondertak. É. Bom demais, numa terça-feira agradável, né, meu amigo César Ruiz? Fala, César.
1: Tanto, meu amigo, é pagar. Não importa como e o tempo. O negócio é pagar. É. Você recebeu, né? Então, agradeça.
0: Até o Beto tá desanimado, né? O combinado foi engradado, né? Aí chegava uma, duas, três garrafinhas, o Beto dava uma olhadinha assim. Aí... E o Beto também gosta de uma mamadeira, hein, César? Eita, hein? Olá, Xande, boa tarde. Toca a música de Marcos Antônio Solim, Dona Rosa. Valeu, Dona Rosa. Lá da Chácara Coqueirinho.

também telefone liberadíssimo, liberadíssimo, pelo 0984-300-23-346. Tá liberado. Ei, Rick, fica junto comigo nessa tarde gostosa de terça-feira. Recordando os clássicos dos anos 90 e 2000. Agora tem uma também que é essa também, é bom também, é.

0: Obrigado, obrigado a todos, a toda a sintonia. O que o amigo César falou do mamadeira?
1: Bons tempos aquele, né, da Kroner, mamadeira, ela era top, hein?
0: É. 16h43.

0: Aí, sucesso bacana de Toche mais Toche, né? É. Fala, meu amigo Penchado.
1: Boa tarde, Penchado, Penchado aqui. Só pra avisar vocês que a gente tem 4 Libertadores Mundial, os outros nem quero contar.
0: Não.
1: Tem ninguém para nós, já pode falar, já quando aqui o cowboy se esconder já.
0: Segue o líder! Daqui a pouco tem Marcos Antônio Solis, né? Pedido musical da dona Rola da Chácara Coqueirinha, né? É.

0: Obrigado, obrigado a todos. Fala, meu amigo Neguinho Cowboy.
1: Boa tarde, meu Michande. Aqui, Neguinho Cowboy, tranquilo. Toca aí, o João colocou o melão no gol. Ô, meu amigo Peixado, fica tranquilo. Você não vai alcançar nós nunca. Segue o líder, 7 pontos na frente.

16h48, 16h48 já, para 16h48, horário aqui do Paraguai. 15h48, horário sul-mato-grossense.

Aí estamos de volta, 17 horas e 12 minutos, 17 horas e 12 minutos. Vamos embora, voltemos amanhã, a partir das 8h30 da manhã, no Estação 95. Mas vamos embora com a música de Marcos Antônio Solis. Pediu música do Na Rosa, lá da Chácara Coquirim. Pediu a música de Marcos Antônio Solis. Voltamos amanhã, a partir das 8h30 da manhã, aqui no Estação 95. Obrigado a todos vocês, excelente tarde, excelente noite de terça-feira. Tô de volta amanhã, a partir das 8h30 da manhã, no Estação 95. Obrigado a todos vocês, mas não sai da sintonia. Impacto FM, 24 horas junto com vocês, invadindo o sentido. Obrigado, obrigado a todos que estão comigo nessa tarde, terça-feira. Bonito dia, hein? Hoje foi bonito o dia, rapaz. Bom demais. Obrigado a todos vocês, tchau, tchau. E até amanhã às 8h30 da manhã, no Estação 95. Tchau, tchau.

0: prazer, que alegria, que emoção estar nessa festa maravilhosa. Boa noite! Boa noite, Paraná!
1: Boa noite, Chico Rei! Boa noite!

0: queridos amigos, aceite de coração, aquele abraço apertado. Boa noite do Pena Branca. Boa noite, gente.
1: Demais, né? É?
2: Mas hoje o boa noite tem que ser. Boa noite tem que ser, muito especial mesmo. Mas é o seguinte, o boa noite é especial demais porque nós estamos entrando a primavera com vocês. Isso é muito importante. Tá?